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5: 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Titãs, de Sérgio Brito, e Torquato Neto, Go Back.

Gilberto Gil, realce de Gil, céu, a nave vai, de Jorge do Peixe. Ivan Lins, antes que seja tarde, de Ivan e Vitor Martins.

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0: A Cor do Som, de Caetano Veloso, Beleza Pura. Skank, Vamos Fugir, de Gilberto Gil e Minha.
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0: Roberta Campos, na programação nacional Minha Felicidade, de Roberto e Danilo Oliveira.

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Geraldo Azevedo, Táxi Lunar, dele Zé Ramalho e Alceu Valença. Os tribalistas Diáspora, de Arnaldo Antunes, Carlinhos Brown e Marisa Monte.

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2: 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Zé Ramalho, dele, a Borracha.

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1: Wilson Simonal, Nem Vem Que Não Tem, de Carlos Imperial. Duda Beat, Bichinho, de Eduarda Bittencourt. Seu Jorge, América do Norte, dele Pretinho da Serra e Gabriel.

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Tereza Cristina e seu Jorge, pura semente. Fred Martins e Ney Mato Grosso, tempo afora, de Fred Martins e Marcelo Diniz. Beto Guedes, Feira Moderna, de Beto Guedes, Fernando Brant e Ronaldo Bastos.

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12: Rádio Nacional, bom demais ter você aqui com a gente. Vamos ouvir Caetano Veloso, de Carlinhos Brown, Meia Lua.

Skank e Roberta Campos, Simplesmente. Luciana Mello, de Gonzaguinha, recado. Do Esquental, de Herbert Viana, Caleidoscópio.

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7: Ney Matogrosso, Sangue Latino, John Ricardo e Paulo Mendonça.

0: Ouvimos Fagner, revelação de Clodo Ferreira e Clésio Ferreira, Zé Cabaleiro, Vai de Madureira, de Zé Cabaleiro. 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Luiz Melodia, Magrelinha de Melodia.
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1: Olá, ouvinte da Rádio Nacional, aqui estamos chegando com a programação musical que você gosta de ouvir. Muito prazer, eu sou Márcia Dias e juntos a gente ouve agora Alceu Valença, música dele, Anunciação.

0: Você ouviu Mais Feliz, Adriana Calcanhoto, de De Palmeira, Cazuza e Bebel Gilberto. Ouviu o Epitáfio, Titãs, de Sérgio Brito.
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0: Agora a gente ouve Raul Seixas, música dele, Ouro de Touro.

0: Você ouviu Mais Bonito Não Há, Tiago York e Milton Nascimento, de Milton Nascimento e Tiago York. Beleza Pura, A Cor do Som, de Caetano Veloso.
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0: Tocando pra você agora Cocada, com Roberta Sá e Trio Madeira Brasil, a música de Roque Ferreira. Na sequência tem Princesa, Alice KM, de Márcio Nepomuceno.

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1: Muito obrigada a você aqui na nossa sintonia. Valeu demais pela sua boa companhia aqui conosco. Vamos com Rita Lee, dela e Lee Marcucci, Jardins da Babilônia.

0: Você ouviu Barato Total, Gal Costa, de Gilberto Gil. Ameixa, Lué de Luna e Zudzilla, de Lué de Luna.
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0: Agora a gente toca a Rita, Zeca Pagodinho, música de Chico Buarque, de Holanda.

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1: Ouvimos Eu Também Vou Reclamar, Raul Seixas, música dele, Flores, Fred Martins, de Fred Martins e Marcelo Diniz.
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1: Música brasileira em primeiro lugar, tocando Chico Buarque, dele, Corrente.

Ouvimos aí Coisas do Brasil, Guilherme Arantes, dele e Nelson Motta. Ouvimos Pensar em Você, Chico César, música dele. 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Vamos ouvir Sérgio Sampaio, Viajei de Trem.

0: Você ouviu O Segundo Sol, Nando Reis, música dele? João e Maria, Nara Leão e Chico Buarque, de Chico Buarque e Sivuca. Viajei de trem, Sérgio Sampaio.
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0: Agora a gente ouve Ando Meio Desligado, Ney Matogrosso, de Rita Lee, Sérgio Dias e Arnaldo Batista.

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1: Eu sou Márcia Dias, muito prazer. Seguimos juntos aqui na programação da sua Rádio Nacional. Bom demais ter a sua companhia. Vamos ouvir Queixa, Caetano Veloso, música dele.

Ouvimos Beth Balanço, Cássia Eller, de Roberto Frejá e Cazuza. Ouvimos Disfarce e Vem, Marcos Valle, de Marcos Valle e Ronaldo Bastos. 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Agora a gente ouve Caravana, Geraldo Azevedo, dele ao seu Valença.

Ouvimos aí Diana, Boca Livre, de Toninho Horta e Fernando Brant. Um pouco mais de consideração, Martinara, de Toquinho e Vinícius de Moraes. 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Música brasileira em primeiro lugar, tocando Seu Jorge, Samba Rock, a música de Gabriel Moura, Jovi Juviano.

0: Ouvimos Timaia, de Gilberto Gil, aquele abraço. Paralamas do Sucesso, de Herbert Viana, Bi Ribeiro e João Baroni, Alagados.
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0: Música brasileira em primeiro lugar, tocando Zélia Duncan, Alma, de Arnaldo Antunes e Pepeu Gomes.
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0: Ouvimos Acabou Chorar e Adriana Maciel, de Moraes Moreira e Luiz Galvão. Não Vai Embora, Marisa Monte, de Marisa Monte e Arnaldo Antunes.
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0: E agora a gente ouve o Bêbado e a Equilibrista com Beth Carvalho.

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1: Aqui seguimos com a programação da sua Rádio Nacional. Muito obrigada a você que está na nossa companhia. Um Certo Alguém, tocando agora Lulu Santos, música dele.

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Você ouviu o Bicho Maluco Beleza, o Seu Valença de Alceu Valença. Outro Lugar, Milton Nascimento, música de Helder Costa. 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Agora a gente toca Caetano Veloso, Você é Linda, música dele.

0: Ouvimos O Dia em que Faremos Contato, Fátima Guedes, de Lenine e Braulio Tavares. Taregué, Maria Gadu, de Maria Gadu.
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0: Agora a gente ouve Malandro, Jorge Aragão, de Jorge Cruz e João Batista de Alcântara.

Ouvimos Ogum Crioulo e Maíra Andrade, de Crioulo, Daniel Ganjaman e Marcelo Cabral. Paisagem da Janela, Beto Guedes, de Lô Borges e Fernando Brandt.

0: Você ouviu Menino do Rio, Baby do Brasil, de Caetano Veloso? Vida Real, Maria Bethânia, de Caetano Veloso.
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0: Hora de ouvir Essa Moça Tá Diferente, Bossa Cuca Nova e o Wilson Simoninha. A música é de Chico Buarque, de Holanda.

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1: Seguimos aqui com a programação da sua Rádio Nacional, programação que você gosta de ouvir. Eu sou Márcia Dias, vamos juntos ouvir Djavan e Letícia Sabatella, música de Gilberto Gil, Refazenda.

0: Você ouviu Umba Bara Umba, Jorge Benjó e Mano Brown, de Jorge Benjó. O Mar Serenou, Clara Nunes, de Candeia.
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0: Música brasileira em primeiro lugar, hora de ouvir samba nordestino com Fagner e Zé Cabaleiro. A música de Fagner e Zé Cabaleiro.

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1: 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Vamos tocar pra você agora, Lenine. O impossível vem pra ficar.

Você ouviu Bola pra Frente, Maria Rita, de Xande de Pilares e Bernini. Desfruta, Alice KM, Raquel Reis, de Raquel Reis, e Lilás, de Javan, música dele. 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A gente toca agora a linha do Horizonte, Azmuth, música de Paraná e Paulo Sérgio Vale. Na sequência, Ouro e Sol, Luí Coimbra, de Sting, a versão Zé Cabaleiro e Luí Coimbra.

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4: Vamos ouvir Céu, Cumade, dela e Beto Vilares.
5: A

Maíra Freitas, de Gonzaguinha, recado. Bebel Gilberto, preciso dizer que te amo. Dela, Dé Palmeira e Cazuza. 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Luiz Melodia, Ébano.

Esse foi Dinardo, parceria dele com o Climério, a música Enquanto Engoma Calça. Antes, Vinícius Cantuária, Sutis Diferenças, de Cantuária e Caetano Veloso.

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Vanderly Breu. Ouvimos antes Rita Lee, Della e Roberto de Carvalho, Atlântida. 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Você ouve agora Milton Nascimento, Ânima. Dele e Zé Renato.

Roberta Sá, Mierra, de Adriana Calcanhoto. Ouvimos também Paula Lima, Tirou Onda, de Assi Marques, Arlindo Cruz e Maurição.

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9: 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Agora você ouve Ed Mota, Fora da Lei, dele e Rita Lee.

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Ai, ai, ai, Vanessa da Mata, composição dela com Liminha. Antes, João Bosco, Tenho Dito. 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Cássia Eller, Palavras ao Vento, de Moraes Moreira e Marisa Monte.

Ouvimos Maria Rita, Coração e Desalino, de Mauro Diniz, Sereno e Ratinho. Paula Morelenbaum, Luar e Batucada, de Tom Jobim e Newton Mendonça.

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0: Esse foi o Loborges, tudo em cores para você, dele César Maurício. Ney Matogrosso, Mulher Sem Razão. Didé Palmeira, Cazuza e Bebel Gilberto.
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0: Agora você ouve Márcia Castro, de Arnaldo Antunes, e Alice Ruiz, Mau Caminho.

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1: Vamos ouvir o Tim Maia cantando de Márcio Leonardo, A Festa dos Santo Reis.

0: Nós ouvimos Marcos Valle, Água de Coco, dele, Paulo Sérgio. Antes tivemos Mariana Leporassi, Deixa, de Baden Powell, e Vinícius de Moraes. 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O som dos tribalistas, deles, Diáspora.
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Seu Jorge, Quem Não Quer Sou Eu, de Seu Jorge, Gabriel Moura e Adriano Trindade. Ouvimos também Toquinho e Vinícius de Moraes, Deixa Acontecer, de Toquinho e Vinícius. 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E agora você ouve Simone Guimarães e Toninho Horta, Flor de Pão, de Antônio Carlos Bigonha e Simone Guimarães.

Nós ouvimos Laura Lavieri e Marcelo Genesi, Felicidade, composição de Genesi com Chico César. 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Ney Matogrosso, de Arnaldo Antunes, Inclassificáveis.

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5: Olá, a partir de agora na locução eu, Marli Arboleia, trabalhos técnicos, Lúcia Safatler. É um grande prazer ter a sua companhia aqui na Rádio Nacional. A gente ouve Seu Jorge, dele, Carolina.

Tim Maia, música dele, Réu Confesso. Jorge Benjor, de Benjor, Minha Teimosia, Uma Arma para Te Conquistar. 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Sá Guarabira e Venturini, de Flávio Venturini e Ronaldo Bastos, Todo Azul do Mar.

0: Marcelo Genesi e Laura Lavieri. De Marcelo e Chico César, Felicidade.
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0: Zeca Pagodinho, de Roberto Carlos e Erasmo, Coqueiro Verde.

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0: Rita Lee dela e Arnaldo Jabor, Amor e Sexo. Lô Borges, Gilô e Ronaldo Bastos, Sonho Real.
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0: Márcia Castro, dela e Arruda, Atalhos.

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3: Lucas Bueno Dias, Trio Corrente, Arismar do Espírito Santo,

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2: Olá, muito bom dia para você que está ouvindo a Rádio Nacional em todo o Brasil. Música brasileira em primeiro lugar é aqui na Rádio Nacional. 9 horas e 2 minutos, a gente começa com Gilberto Gil, Extra.

Nós ouvimos Elba Ramalho cantando de Vital Farias, Ai Que Saudade de Você. A Bebel Gilberto cantou do Chico Buarque, Caçada. Gilberto Gil dele, Extra. 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E agora a gente ouve Céu, Eu Amo Você.

Bem, nós ouvimos Fernanda Porto cantando Giramundo, dela e Lina Albuquerque. Tivemos também Nando Reis, dele All Star, Céu de Cassiano Silva Rochael, Eu Amo Você. Agora são 9h27, Maíra Freitas, Maracatu, Nação do Amor.

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0: Alceu Valença, La Belle de Jour, música do próprio Alceu Valença. Leila Pinheiro de Marcos Valle, Jorge Versilo pela Ciclovia. Cássia Heller de Frejá e Cazuza, Malandragem.
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0: Você ouve agora Amor de Índio com Maria Gadu.

0: Geraldo Azevedo chorando e cantando, antes Maria Gadu, do Beto Guedes e Ronaldo Bastos, Amor de Índio.
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0: A gente fecha essa hora com Clara Nunes, Morena de Angola.

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1: Agora são 10 horas em Brasília. Bom dia, eu sou Marcelo Ferreira e este é o Nacional Notícias. Doença do beijo salgado, você já ouviu falar sobre ela? Esse é o nome popular para uma doença genética rara e sem cura, a fibrose cística. Um dos sintomas é a alta quantidade de sal na pele e no suor. A repórter Priscila Terezo nos conta que a fibrose cística ganha destaque no Setembro Roxo, mês de alerta e conscientização sobre a doença.
2: A fibrose cística é causada por alterações no gene responsável pela produção de uma proteína que participa do transporte de cloro e sódio através das membranas celulares, prejudicando o funcionamento desse processo. Isso faz com que o organismo produza secreções mais espessas e pegajosas. O diagnóstico em recém-nascidos é feito a partir do teste do pezinho, entre o terceiro e o quinto dia de vida. Se o exame for positivo, precisa ser confirmado pelo teste do suor, considerado o padrão ouro para identificação e que também aponta a doença em outras fases da vida. Entre os sintomas mais comuns da fibrose cística, além da alta concentração de sal no suor e na pele, estão tosse e infecção pulmonar crônicas, dificuldades de ganhar peso e diarreia. O tratamento é multidisciplinar e oferecido pelo

0: pelo SUS.
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2: 10:03 agora. Vamos começar aqui com Cidade Negra cantando nos barracos da cidade.

0: Adriana Calcanhotto e composição dela, Esquadros. A gente ouviu também Zélia Duncan, Vi, Não Vivi. Essa música é de Itamar Assunção e Cristian Noyens. Cidade Negra, de Gilberto Gil e Liminha, Nos Barracos da Cidade.
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0: Marisa Monte, Infinito Particular.

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0: Nós ouvimos Diogo Nogueira, essa música do João Nogueira e Paulo César Pinheiro batendo a porta. Antes, JP dele, Teodoro Nagô, a música Tá Aí. E Marisa Monte, Infinito Particular.
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0: Cazuza, o nosso amor a gente inventa.

0: Ney Matogrosso e Pedro Luiz e a Parede, música do João Ricardo, Assim Assado. Simone cantou Tô Voltando, de Maurício Tapajós e Paulo César Pinheiro. E Marcelo Genesi, dele, Show de Estrelas.
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0: A gente ouve agora Milton Nascimento, Travessia.

0: Sai Guarabira, com participação especial de Flávio Venturini, Espanhola. Roberta Sá, Pressentimento, de Hermínio Belo de Carvalho e Elton Medeiros. Milton Nascimento, dele, Fernando Brant, Travessia.
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0: Vinícius Cantuária, Cheiro de Amor.

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2: Agora são 11 horas e 2 minutos na Rádio Nacional, música brasileira em primeiro lugar. Zé Cabaleiro, Bandeira.

0: Flávia Bittencourt, As Sete Meninas, antes Gonzaguinha, Com a Perna no Mundo. E a gente ouviu também Zé Cabaleiro, Bandeira.
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0: E agora a gente tem Lu Borges com Samuel Rosa, música Um Girassol da Cor do Seu Cabelo.

0: Nós ouvimos Tim Maia cantando de João do Vale, Luiz Vanderlei, Coronel Antônio Bento, Fátima Guedes, Helenine, Dudu Falcão, Silêncio das Estrelas. E a gente ouviu também, abrindo esta sequência, Lô Borges com Samuel Rosa, música do Lô Borges com Márcio Borges, Um Girassol da Cor do Seu Cabelo.
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0: Paula Lima, Tive Razão.

0: Nós ouvimos Belchior cantando Velha Roupa Colorida, composição dele mesmo. Adriana Maciel cantou do Chico Buarque e a Televisão. Gal Costa, de Caetano Veloso, Você Não Entende Nada.
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0: Elis Regina, Casa no Campo.

0: Ouvimos Beth Carvalho com o grupo Golden Boys, de Dorival Caymmi e Edmundo Souto, Paulinho Tapajós, Andança. Novos Baianos, de Moraes Moreira e Luiz Galvão, Menina Dança, e Elis Regina, de Tavito, Zé Rodrigues, Nea Zambuja, Casa no Campo.
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0: Para a gente finalizar o Expresso Nacional, tem Márcia Castro, Pois É Seu Zé e Nara Leão, Nasci Pra Bailar.

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1: No horário de Brasília, meio-dia. Boa tarde, eu sou Marcelo Ferreira. Este é o Nacional Notícias. Vamos conferir a agenda dos candidatos à presidência da República neste domingo. Os presidenciáveis priorizam eventos de rua em diversas regiões do país. O repórter Gésio Passos tem os detalhes. Boa tarde, Gésio.
2: Boa tarde, Marcelo. Boa tarde, ouvintes. Olha, vamos começar com o Wilson Grassi, do Democrata, que participou de uma maratona em Salvador na manhã deste domingo. Augusto Cury, do Avante, realizou uma caminhada seguida de carreata no centro de Belo Horizonte, em Minas Gerais. Ronaldo Caiado, do PSD, participou de uma missa pela manhã em Goiânia, Goiás. Rui Costa Pimenta, do PCO, realizou um ato na Avenida Paulista pela manhã. À tarde, concede entrevista ao SBT. Flávio Bolsonaro, do PL, participou de um comício em Aracaju, Sergipe. À tarde, participa de uma motossiata em Goiânia, Goiás. Samara Martins, do Unidade Popular, participou de uma caminhada em Florianópolis, em Santa Catarina. À tarde, participa de um encontro dos blocos afros de Maracatu. Hertz Dias, do PSTU, participa do lançamento do livro Programa Revolucionário para o Brasil, no Distrito Federal, às 6h30 da noite. Renan Santos, do Missão, cumpre agenda com apoiadores na tarde deste domingo em Salvador, na Bahia. Edmilson Costa, do PCB, participa de debate sobre soberania nacional e luta anti-imperialista em Maringá, no Paraná, às 7 da noite. Clariana Barão, do Democracia Cristã, e o presidente Lula, do PT, não têm agenda neste domingo. Leonardo Avalanche, do PRTB, e Romeu Zema, do Novo, não divulgaram a agenda de campanha. É com você, Marcelo.
1: Muito obrigado, Gésio. Próxima edição, logo mais à 1 da tarde.
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1: Meio-dia, 4 minutos, a gente abre essa hora tocando para você o som do seu Jorge Sangonça.

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Caetano Veloso, dele O Quereres. A gente ouviu também Vanessa da Mata, dela e Dom Lucas, Me Liga, Milton Nascimento e Beto Guedes, de Milton Nascimento e Ronaldo Bastos, Fé Cega, Faca Molada. Geraldo Azevedo, Jardim do Éden.

A gente ouviu uma versão ao vivo da música Sobradinho, na interpretação de Sai Guarabira e Zé Rodrigues. Antes, Ivan Lins cantou com Elba Ramalho Novo Tempo, a música do Ivan Lins com Vitor Martins. Lulu Santos, Como Uma Onda, música dele com Nelson Motta.

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1: Uma hora, boa tarde, eu sou Marcelo Ferreira. Vamos falar de uma mulher pioneira na luta pelos direitos das trabalhadoras domésticas, Laudelina de Campos Melo. Essa sindicalista e militante negra está sendo homenageada em exposição gratuita no Instituto Moreira Salles, em São Paulo. Quem conta tudo é a repórter Sara Quines.
2: Dignidade e Luta é o nome da exposição e também resume a trajetória da mineira de Poços de Caldas, Laudelina de Campos Melo. Por meio de fotografias, documentos e objetos históricos, a mostra apresenta a história da militante que lutou contra a exploração e abusos de trabalhadoras domésticas e que fundou o primeiro sindicato da categoria no país. Nascida em 1904, Laudelina era filha de pais alforriados pela Lei do Ventre Livre. Foi na cidade de Santos, em São Paulo, que Laudelina fundou a primeira Associação de Trabalhadores Domésticos do Brasil, que foi fechada por Getúlio Vargas. Nos anos 60, fundou a Associação Profissional Beneficente das Empregadas Domésticas, em Campinas, que se tornou sindicato da categoria em 1988. Laudelina de Campos Melo morreu em 1991, aos 86 anos. Em 2005, ela recebeu o grau póstumo de Cavaleira da Ordem do Mérito do Trabalho e, em 2023, seu nome passou a integrar o Livro dos Heróis e Heroínas da Pátria.
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1: A gente segue aqui na Rádio Nacional, música brasileira em primeiro lugar. Muito boa tarde para você, ouvindo a gente em todo o Brasil e também pela internet, em radios.ebc.com.br. Lenine, A Rede.

A gente ouviu Cidade Negra, Onde Você Mora, essa música da Marisa Monte com Nando Reis. Tereza Cristina, dela, poesia. Lenine, A Rede. 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Paulinho Mosca, Pensando em Você.

0: Simone, ai, ai, ai, música de Ivan Lins. Zezé Posse de Sérgio Sampaio, meu pobre blues. Paulinho Mosca dele, Pensando em Você.
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0: Bebel Gilberto, Bananeira.

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0: Nós ouvimos Secos e Molhados, Assim Assado. Ana Carolina e Luiz Melodia, Cabide. Rita Lee, Buana.
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0: Marcelo Genesi, Laura Lavieri, Pra Sonhar.

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0: Nós ouvimos Chico César cantando com Dominguinhos, do Chico César, Deus me proteja. Zé Ramalho cantou do Caetano Veloso, Um Índio. Marcelo Genesi e Laura Lavieri, Pra Sonhar.
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0: 1h57, para fechar essa hora, Ivan Lins, Prece ao Samba.

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1: 2 horas em Brasília. Boa tarde, eu sou Marcelo Ferreira e este é o Nacional Notícias. Em Lourdes, na França, o Papa Leão XIV reforçou o combate à violência sexual na Igreja Católica e vai se reunir com vítimas dos abusos. Quem conta pra gente é o repórter Gésio Passos. Gésio, boa tarde.
2: Boa tarde, Marcelo. Boa tarde, ouvintes. Olha, Marcelo, o Papa Leão XIV se reúne neste domingo em Lourdes, na França, com 7 vítimas de violência sexual na igreja. O encontro, que ocorrerá de forma reservada, foi confirmado pela Rádio França. Pela manhã, em reunião com bispos franceses, o Papa pediu que fossem mantidas as ações de combate ao flagelo doloroso da violência sexual. Leão XIV também defendeu que a igreja reconheça suas falhas por meio de uma abordagem voltada ao progresso espiritual. Um relatório publicado em 2021 estimou que mais de 330 mil menores foram vítimas de violência sexual em instituições católicas francesas desde 1950. Ainda neste domingo, o Papa celebrou uma missa para cerca de 150 mil pessoas em Lourdes. Leão XIV convidou os fiéis a rezarem pelo fim das guerras e pelo restabelecimento da paz entre os povos em conflito. Durante a visita à França neste final de semana, o pontífice também discursou na sede da Unesco e alertou para os riscos associados ao uso da inteligência artificial. Nesta segunda-feira, último dia de viagem ao país, o Papa participa de atividades na cidade de Metz. É com você, Marcelo.
1: Muito obrigado, Gerson. Boa tarde.
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10: Olá, a partir de agora na locução, eu, Marli Arboleia, trabalhos técnicos, Jaime Batista. A gente ouve Alceu Valença, música dele, Vicente Barreto, Tropicana.

0: Maria Rita, de Fred Camacho e Luiz Antônio Simas, Desse Jeito. Tulipa Ruiz, dela, Efêmera.
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0: Zélia Duncan, de Rita Lee e Luiz Sérgio Carlini, Lá Vou Eu.

0: Duda Beat.
1: Obrigada.
2: Thiago York, Duda Beat, de Roberto Polo e Thiago York, Tangerina. Também para Lamas do Sucesso, de Herbert Viana, Saber Amar. 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Maria Bethânia, de Vevé Calazans e Jerônimo, Agradecer e

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Tribalistas, Aliança. Também Elis Regina, Divan Lins e Ronaldo Monteiro, Madalena. 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Adriana Calcanhoto, dela, Vambora.

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1: Agora são 3 horas em Brasília. Muito boa tarde, eu sou Daniel Ito. Este é o Nacional Notícias com um destaque do momento. E a notícia é que o ministro do STF, Flávio Dino, determinou hoje, agora há pouco, a volta de uma postagem do humorista Antônio Tabet sobre a defesa de Nossa Senhora Aparecida como padroeira do Brasil. Decisão de Dino também prevê aí a restauração de outras publicações que haviam sido retiradas pelo mesmo motivo. E o repórter Gésio Passos está aqui no estúdio para explicar essa história ao vivo para a gente. Gésio, muito boa tarde para você.
2: Boa tarde, Daniel. Boa tarde, ouvintes. Olha, Daniel, primeiro a gente lembra que na sexta-feira o ministro André Mendonça, do Tribunal Superior Eleitoral, havia mandado retirar a postagem da plataforma X e proibiu a divulgação de conteúdos semelhantes sob pena de multa diária de R$30 mil. Na mensagem, Antônio Tabet afirmou que a família miliciana estaria atacando Nossa Senhora Aparecida. Segundo seus advogados, a publicação foi feita após a circulação de informações de que grupos evangélicos ligados à campanha de Flávio Bolsonaro defendiam a retirada do título de padroeira do Brasil. Uhum. A retirada do conteúdo atendeu a um pedido do senador Flávio Bolsonaro, que acusou o humorista de espalhar desinformação. A defesa de Tabet argumentou que a postagem não citava nominalmente o candidato nem seus familiares e classificou a decisão como censura prévia. E hoje, ao derrubar a decisão do TSE, Flávio Dino afirmou que a medida poderia restringir a liberdade de expressão e a liberdade religiosa. Uhum. Segundo ele, críticas a posições de candidatos e apoiadores não podem ser impedidas por decisão judicial. É com você, Daniel.
1: Perfeito. Argumentos, então, aí de Flávio Dino, ministro do Supremo, nessa decisão que ele tomou agora há pouco, restabelecendo essas postagens de Antônio Tabet e outras pessoas. Gésio, obrigado pelas informações. 3 horas e 2 minutos em Brasília. Esse foi o Nacional Notícias. Continue ligado na nossa programação.
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7: Gilberto Gil, de Gil e Herbert Viana, a novidade.

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0: Chico Buarque dele em Menescal, Bye Bye Brasil. Lenine e Marco Suzano de Lenine, Olho de Peixe.
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0: Marisa Monte dela e Arnaldo Antunes, Não Vá Embora.

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0: Djavan, boa noite.

Sérgio Sampaio, dele, Viajei de Trem. Bruna Caran, de Bruna, Abrigo. 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Valéria Oliveira, de Lenine, Lula Queiroga, O Último Pôr do Sol.

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Tribalistas, de Arnaldo Antunes, Carlinhos Brown e Marisa Monte, Carnavalha. Tulipa Ruiz, dela, Aqui. Belchior, de Belchior, apenas um rapaz latino-americano.

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4: Maria Bethânia, de Caetano Veloso, Reconvexo.

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0: Luiz Melodia, de Haroldo Lobo e Niltinho, Tristeza. Lô Borges, dele, Márcio Borges. Quem sabe isso quer dizer amor?
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0: Boca Livre, de Zé Renato, Juca Filho e Cláudio Nucci. Quem tem a viola?

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Mariana Leporassi, de Baden, e Vinícius Berimbau. Diogo Nogueira, de Mário Lago e João Nogueira. Casa no Meio do Mundo. 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Luciana Mello, de Gonzaguinha, recado.

Flávia Bittencourt, de Dominguinhos, e Gilberto Gil, Abria a Porta. Teve também o Rapa, de Yuca, Falcão, Xandão, Lobato e Lauro Farias, Pescador de Ilusões.

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1: Olá, ouvinte da Rádio Nacional, aqui estamos chegando com a programação musical que você gosta de ouvir. Muito prazer, eu sou Márcia Dias e juntos a gente ouve agora Alceu Valença, música dele, Anunciação.

Ouvimos extra Gilberto Gil, de Gilberto Gil, Família, Nando Reis e Dois Reis, de Arnaldo Antunes e Tony Belotto. 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Música brasileira em primeiro lugar, Sangue Latino, Secos e Molhados, de João Ricardo e Paulo Mendonça.

0: Você ouviu Mais Feliz, Adriana Calcanhoto, de De Palmeira, Cazuza e Bebel Gilberto. Ouviu o Epitáfio, Titãs, de Sérgio Brito.
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0: Agora a gente ouve Raul Seixas, música dele, Ouro de Tolo.

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Tocando pra você agora Cocada com Roberta Sá e Trio Madeira Brasil, a música de Roque Ferreira. Na sequência tem Princesa, Alice Caymmi, de Márcio Nepomuceno.

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5: Eu sou Márcia Dias, muito prazer, seguimos juntos aqui na programação da sua Rádio Nacional. Bom demais ter a sua companhia. Vamos ouvir Queixa, Caetano Veloso, música dele.

Ouvimos Beth Balanço, Cássia Eller, de Roberto Frejá e Cazuza. Ouvimos Disfarce e Vem, Marcos Valle, de Marcos Valle e Ronaldo Bastos. 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Agora a gente ouve Caravana, Geraldo Azevedo, dele ao seu Valença.

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0: Ouvimos Tim Maia, de Gilberto Gil, aquele abraço. Paralamas do Sucesso, de Herbert Viana, Bi Ribeiro e João Baroni, Alagados.
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0: Música brasileira em primeiro lugar, tocando Zélia Duncan, Alma, de Arnaldo Antunes e Pepeu Gomes.
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0: Ouvimos Acabou Chorar e Adriana Maciel, de Moraes Moreira e Luiz Galvão. Não Vai Embora, Marisa Monte, de Marisa Monte e Arnaldo Antunes.
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0: Muito obrigada a você aqui na nossa sintonia. Valeu demais pela sua boa companhia aqui conosco. Vamos com Rita Lee, dela e Lee Marcucci, Jardins da Babilônia. Música.

0: Você ouviu Barato Total, Gal Costa, de Gilberto Gil. Ameixa, Lué de Luna e Zuzila, de Lué de Luna.
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0: Agora a gente toca a Rita, Zeca Pagodinho, música de Chico Buarque, de Holanda.

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Você ouviu O Segundo Sol, Nando Reis, música dele? João e Maria, Nara Leão e Chico Buarque, de Chico Buarque e Sivuca. Viajei de trem, Sérgio Sampaio. 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Agora a gente ouve Ando Meio Desligado, Ney Matogrosso, de Rita Lee, Sérgio Dias e Arnaldo Batista.

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